Rafael de São Quente, falei, não sou São Quente, sou menino bem, esse dia da você, e ele é um chefe de alinha para o estado de 15 dias. Aí vem aqui, chefe de São Quente.

0: na verdade eles estão atendendo até. Fala de sua negação, eu estou me interceptando seu poder confirmativo.
1: Vendor J47,

0: 到底是算是啥啥家子？
1: Eu vi que alguém está atrás, você já sei Maria, ele é que eu estou se cantando, para a next time até a dia, se eu não, aí que quer ter um veículo de vender, e levaram a dizer para a time, para a circulação.
0: Aí, tchau,